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3: Olá, muito bom dia, eu sou o João Vaz. Passa um bocadinho das 10 horas. Desejo-lhe um excelente domingo e continuação de um bom fim de semana. E olha, venha daí, não tarda nada, dou-lhe ouvir Bobby Bland com I Need Your Love So Bad. Mas primeiro temos Emotion, as Destiny Child.

Altusun, John Pizzarelli, nesta manhã de domingo, dia com céu pouco nublado ao limpo e temperatura a subir mais um bocadinho. 25 graus máxima para o Porto, 25 para Coimbra, 26 para Lisboa e 29 para Faro. Tenham um excelente fim de semana, aproveite bem este domingo e para já, deixo-lhe aí Bossard Ensemble e depois os Drifters.

0: Aida Landsberg e este Fantasy. Ora, a história das mulheres da Síria chega agora a vários locais de Lisboa através de uma exposição que junta fotografia, testemunho e memórias. Chama-se Síria, a Revolução Desconhecida das Mulheres e pode ser visitada até dia 18 deste mês na Casa do Comum, na Casa Capitão e também no Centro Cultural Good Company. A exposição dá a conhecer o papel feminino na luta por liberdade, igualdade e resistência num dos contextos mais difíceis do mundo contemporâneo. É uma oportunidade para conhecer uma perspectiva menos visível da realidade síria e aproximar-se de histórias humanas marcadas pela coragem e pela procura de mudança. É uma oportunidade, então, para conhecer a vida destas mulheres. Fica aí a sugestão. É mesmo uma sugestão Smooth FM. Já sabe que temos mais no nosso site em smoothfm.pt e tenham um excelente domingo. Continuação de um bom fim de semana. A seguir por aí temos In the Mood to Take It Slow. É Naji.
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Sabe Mucho, Natalie Cole em dueto com Andrea Bocelli na Smooth FM. Ora, se por acaso está na estrada e apesar de nós no rádio não termos informações de trânsito, é bom lembrar que elas continuam sempre disponíveis, quer no nosso site em smoothfm.pt, onde são atualizadas ao minuto, quer através da nossa linha verde, 820-2010, que é grátis e está disponível até às 8 da tarde. Portanto, olhe, então boa viagem, tenha um excelente domingo, vamos já.

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3: 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Olá, muito bom dia, são agora 11 horas. Muito obrigado por estar a passar esta manhã connosco. Eu prometo não desapontar e tenho a música, aquela que inspira a sua vida. Já a seguir temos por aí Miguel Araújo, 3 Degrees. E agora, What's Going On? Aqui na voz de Jason Miles, com este que é um original de Marvin Gaye. Bom fim de semana.

Gregory Porter e Smile. Bom domingo. Hoje é dia 7 de junho, entre muitas outras coisas, assinala-se o Dia Mundial da Segurança Alimentar, um convite a olhar com mais cuidado para aquilo que pomos no prato. É também dia dos alfaiates, porque o detalhe e o corte perfeito nunca saem de moda. É ainda dia do videogravador. Lembra-se disto? Rebobinar fitas, gravar programas e às vezes gravar por cima sem querer. Oh meu Deus, acontecia tantas vezes. Mas vamos lá ao que interessa, ao que interessa mais. Porque é dia do gelado de chocolate. E pronto, só por isso já é oficialmente um bom dia. Olha, aproveite, porque o domingo pede exatamente isso. Coisas simples e muito saborosas. Continuação de um bom fim de semana. Para já temos para ouvir Eddie Wilson's Blues Band com este Need Your Love So Bad.

0: It's Got to Be Mellow, Lia Neywood. E este domingo, a Ruda dos Vinhos continua em festa com mais uma edição do Mercado Oitocentista. As ruas da vila vão estar cheias de vida com animação de época, música tradicional, teatro, jogos e diversas atividades para toda a família. No fundo, a ideia é reviver o ambiente do século XIX num cenário marcado pela história, tradição e convívio. E a entrada é gratuita. Esta é uma sugestão Smooth FM. Já sabe que temos mais no nosso site, não é? smoothfm.pt. Está tudo na área Go Smooth. Quando a música, já daqui a pouco, Charlie L. Primeiro, os Mama's Gun, This Is The Day.
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When I'm Alone, I Cry. Marvin Gaye e a Soul aqui tão bem representada neste finalzinho de manhã de domingo. Para além do Marvin Gaye, trago-lhe outro grande nome, desta vez no feminino. Diana Ross, aqui a revisitar Imagine, original de John Lennon. Continuação de um bom fim de semana.

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2: Como já passa do meio-dia, a partir de agora desejo-lhe boa tarde. Sou o João Vaz, olha, aproveito bem este domingo e continuação de um bom fim de semana. Para já temos por aqui o Leave the Door Open, o Silk Sonic, o projeto de Bruno Mars e Anderson .Paak. Depois vou juntar John Mayer. Venha daí.

Make the Knife na voz de Bobby Williams neste início de tarde de domingo, um dia com o céu pouco nublado ao limpo e temperatura a subir. Está bem agradável, de resto, 22 graus é a máxima prevista para o Porto, 25 para Coimbra, 26 para Lisboa e 29 para Faro. Tenho um

Sonhos da Tainá, ela que os veio procurar também em Portugal, onde reside, onde tem residido nos últimos anos. Olha, e quer dar um pulinho até ao Brasil sem sair de Portugal? Pois é, então eu tenho uma sugestão para si. O Bossa Market, o maior evento de cultura brasileira da Europa, está de regresso. Hoje é o último dia desta edição, está a acontecer no Estoril, onde pode conhecer marcas, artistas e empreendedores num evento cheio de sabores, cores, alegria e entretenimento para toda a família. O Bossa Market é mais do que um evento. É uma viagem sensorial e esta é uma sugestão Smooth FM, mas já sabe, temos outras muito variadas no nosso site smoothfm.pt. A seguir por aí temos para ouvir Feel Like Making Love, Lou Rawls.

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James Brown com os Famous Flames. E então, muito boa tarde, muito obrigado por estar connosco. Vamos já a caminho da uma com It's Raining Man, aqui na voz de Eldissa e continuação de um ótimo domingo.

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4: Boa tarde, é uma hora. Deixe-me dizer que é por aqui que está a banda sonora perfeita para este seu almoço de domingo. Portanto, levanta um bocadinho mais o volume do rádio. Para já, I've Got You Under My Skin, o dueto que na altura parecia improvável, de Frank Sinatra com Bono Vox, o cantor dos U2. Eu sou o João Vaz, tenha um excelente domingo, bom fim de semana. 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

Little White Lies, Stacy Kent, nesta tarde de domingo, e a banda sonora perfeita para este seu almoço está mesmo por aqui. Já daqui a pouco temos um samba de verão na voz de Luísa Sonza, primeiro Georgia On My Mind, os Manhattans.

0: I Wish You Love, o dueto de Rod Stewart com Chris Botti. Ora, fica a saber que o Festival de Jazz na Vila vai regressar a Azeitão de 12 a 24 deste mês. Vão ser 5 concertos em 5 localidades da freguesia, sempre à sexta-feira, às 9h30 da noite. Nesta quarta edição, o festival volta a apostar na diversidade, reúne músicos de diferentes gerações e correntes artísticas. A entrada é livre, como tal, aproveita a oportunidade para dar música aos seus fins de semana logo a partir do dia 12. É uma sugestão Smooth FM. Há outras onde? No nosso site, na área Go Smooth, smoothfm.pt. E já a seguir, vamos ter por aí Michael McDonald, primeiro Donna Hightower.
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Alan Harris, 99 Miles, e muito boa tarde. É aqui na Smooth FM que encontra a banda sonora da sua elegância, a cada nota, a cada suspiro, e continuação de um ótimo fim de semana. E para já, com Janet Jackson. Again.

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5: Olá, muito boa tarde. Só chegou agora. Olhe, seja bem-vindo. Eu sou o João Vaz, desejo-lhe a continuação de um ótimo domingo, claro, e bom fim de semana. Ah, e se for o caso, bom almoço. Para já temos Pouring Rain, Maísa e depois Sarah McKenzie. Ora, venha daí. 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

Ordinary Day, os Matt Bianco e muito boa tarde. Se está na estrada, aproveito para lembrar que temos informações de trânsito disponíveis, quer no nosso site, onde são atualizadas ao minuto, em smoothfm.pt, quer na nossa linha verde, que é grátis e está disponível até às 8 da tarde, o 800-2020-10. E boa viagem, aproveito bem este domingo, continuação de um bom fim de semana. Já a seguir por aí temos Lowell Falson, primeiro, Ronald Isley, assim, Raindrops Keep Falling on My Head.

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My Father's Eyes, Eric Clapton, e as sessões de cinema ao ar livre da Cine Society estão de regresso até dia 12 de outubro, porque há filmes que merecem ser vistos debaixo de um céu estrelado. E são muitos os títulos para ver em alguns dos espaços mais bonitos de Lisboa, Cascais e do Porto. Clássicos intemporais, mas há também filmes mais recentes. De resto, há escolhas para todos os gostos. É uma ótima sugestão para uma noite diferente de verão. E atenção, os bilhetes vendem-se num instante. Pode consultar o cartaz no nosso site em smoothfm.pt. E olhe, tenha um excelente domingo, continuação de um bom fim de semana. A seguir temos para ouvir This Can't Be Love, Natalie Cole. 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

0: Glory of Love, Otis Redding na Smooth FM. E eu sou o João Vaz, desejo-lhe a continuação de um ótimo domingo. Olhe, depois das três, vai ficar em muito boa companhia com a Sofia Moraes. Eu volto amanhã então. Antes de ir, deixo-lhe aí este 831, é a Lisa Sandfield.
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1: Tarde de domingo com a Smooth FM. Bem-vindo. Sou a Sofia Moraes, estou consigo até às 8. Ficamos agora também com Mary Wells. It had to be you.

These Are Love Triangle, um clássico da pop eletrónica dos anos 80 dos New Order. Ouvimos esta versão mais jazzy de Style Project. Tenha uma ótima tarde de domingo na Smooth FM. Daqui a pouco trago-lhe Kashif, também Benny King. Para já ficamos com Patricia Barber, Easy.

0: Since I Fell For You. Boa tarde de domingo. Gladys Knight.
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Tussicas José, dois grandes músicos nesta tarde de domingo, André Sarbib e Ivan Lins, na Smooth FM. Estamos a caminho das quatro, tenha uma ótima tarde de domingo, hoje com sol e também algumas nuvens, com máximas de 26 graus para Coimbra e Lisboa, 33 para Évora, 28 para Santarém, 29 para Faro, 22 para o Porto, na Smooth FM e a caminho das quatro. Trago-lhe a Rita Franklin para ouvir mais daqui a pouco. Agora, Summer Wind.

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5: Mais uma vez, bem-vindo e boa tarde de domingo. Sou a Sofia Moraes e estou consigo na Smooth FM até às 8. Para já ouvimos Johnny Gill, My My My. Depois, Emily Claire Barlow.

Brenda Holloway, tarde de sábado com a Smooth FM e agora também ao som do funk, soul, R&B dos Kool & The Gang. Ouvimos

0: John Legend, Memories na Smooth FM. Bom fim de semana, daqui a pouco vou falar-lhe no Teatro Radjoca.
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Ganga e Kim Weston, Teach Me Tonight. Boa tarde de domingo, estamos a caminho das 5. Por Lisboa, até ao próximo dia 28, está no Teatro Variedades a peça Rajoca, com Rosa Vila, Diogo Chamorra e Marina Mota. São então os atores desta peça, um espetáculo que é uma comédia cheia de reviravoltas, com muitas reflexões divertidas sobre a vida, a amizade e a sobrevivência. Rajoca, para rir e refletir, no Teatro Variedades, até 28 deste mês de junho. Mais detalhes em smoothfm.pt. Estamos então a caminho das 5 com Luther Vandross para ouvir daqui a pouco. Também Gabriela Couto e agora Jenny Evans.

Jenny Benac na Smooth FM e neste final de tarde se anda ou vai andar pela estrada, a nossa linha verde está disponível e pode dar-lhe uma ajuda para atualizar informações. Basta marcar 820-2010, conduza com calma ao som da Smooth FM, agora com Herb Alpert, Always On My Mind.

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0: John Mayer com Ben Harper, Waiting on the World to Change. Bom fim de semana.
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Jace O'Tona, Smooth FM, estamos a caminho das 6. Se anda pela zona de Arruda dos Vinhos, está ainda hoje a decorrer o Mercado Oitocentista, onde as ruas da vila se enchem de animação de época, com música tradicional, jogos, teatros e muitas atividades para toda a família. Hoje é ainda possível, então, viver este ambiente do século XIX. É o Mercado Oitocentista em Arruda dos Vinhos. Ainda hoje, aproveite, se estiver próximo. E caminho das 6, aproveite também para ouvir Stella Starlight Trio na Smooth FM. 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

0: Sugar, how you get so fly.
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de domingo se anda ou vai andar pela estrada. A nossa linha verde pode dar uma ajuda se quiser saber como está o trânsito ou se quiser partilhar alguma informação. 820-2010, nacional e gratuita. Boa viagem. Cassandra Beck na Smooth FM agora com Jump. Depois, Evelyn Champagne King.

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Frank Sinatra e Tom Jobim. Bom fim de semana. Estamos a caminho das 7. Nesta tarde de domingo ainda vai a tempo, se quiser, passar pela Feira do Livro de Lisboa. Se hoje já não for oportuno, pode fazê-lo ainda até dia 14. A Feira do Livro está então, como sempre, no Parque Eduardo VII, este ano também com algumas novidades, como por exemplo leituras silenciosas com auscultadores. Há também sessões de cinema ao ar livre e, obviamente, muitos livros, muitos pavilhões e marcas editoriais. Feira do Livro até 14 de junho no Parque Eduardo VII. Na Smooth FM, Steve Tyrell agora, Someone Like You, depois Marvin Gaye, Stacey Kent.

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3: Espero que esteja a correr bem a sua tarde de domingo com a Smooth FM. Sou a Sofia Moraes, estou ainda consigo até às 8 e também com as suas canções favoritas. Daqui a pouco, Daniela Almeida, Lou Rawls e Francesca Gramagna. Agora, Surface, Falling in Love. Boa tarde.

Lou Rawls, What a Wonderful World. E amanhã, segunda-feira, dia 8 de junho, vamos ter um dia com sol e nuvens, mas com máximas quentinhas, 35 graus para Évora, 26 para Coimbra, 32 para Faro, 23 para o Porto, 29 para Santarém, 27 para Lisboa. Kelly Price, para ouvir daqui a pouco na Smooth FM. Agora, Karen Sousa. Have you ever seen the rain?

0: The Best Thing For You, Diana Krall, na Smooth FM, que vamos ver ao vivo no AGA School Jazz em Cascais, a 22 de julho. 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

Grande balanço é este tema de Omar, There's Nothing Like This. Estamos a caminho das 8, tenha a continuação de uma ótima noite de domingo com a Smooth FM. Até muito perto das 8 ainda lhe trago B.B. King com Tracy Chapman, também Papik e agora despeço-me com Susan Wong. This Girl in Love with You. Eu sou a Sofia Moraes e regresso amanhã, segunda-feira, às 5 da tarde.

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